guarda olandesa. Domina com Van der Viel. Van der Viel volta direito para Stecklenburg. Stecklenburg levanta outra para Van Persie. Van Persie tentou na linha direita, entrega para Van Persie. Tentou por dentro, tentou a sequência. Ficou no chão. Correto!